0: 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Gente, é final do programa, mas antes de ir embora, deixa eu ler uma notícia pra você aqui, tá? Um homem que não teve a identidade divulgada teria sido flagrado por seguranças de uma determinada congregação evangélica no município de Ji-Paraná e entregue a uma guarnição militar acionada para atender uma suposta tentativa de furto no interior da casa religiosa. Ele foi levado e entregue na delegacia de Polícia Civil. Informações ainda preliminares, o fato teria acontecido durante o culto, quando os dois seguranças da igreja, usando tacos de beisebol, foram até o suspeito, com o objetivo de detê-lo. Já na igreja, os policiais teriam encontrado o homem com lesões nas costas, costelas e em um dos braços. Os policiais teriam informado que o referido detido já havia praticado furto no mesmo local, subtraído do referido endereço duas botijas de gás. Sobre a bicicleta detido, o detido afirmou que a mesma foi lhe dada de presente por um amigo, né? E você acredita nessa história, pai, que foi dar de presente? Ai, ai, ai. Mas, rapaz, a pessoa tem que assaltar uma igreja, meu Deus do céu, hein? Meu Deus. Vai lá, vambora, vambora, vambora. Ótima terça pra todos. Vem aí a Voz do Brasil, às 21. O Top Hits, eu volto amanhã, a partir das 8 da manhã, no Manhã da Antena. Tchau, tchau, gente.
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0: Antena 8 e 7.
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0: Está no ar a Voz do Brasil. As notícias do governo federal que movimentaram o país no dia de hoje.
1: Olá, boa noite.
2: Boa noite para você que nos acompanha em todo o país.
1: Terça-feira, 8 de setembro de 2026.
2: Vamos aos destaques do dia.
1: Proteção da biodiversidade.
2: Novas unidades de conservação ambiental são criadas no Amazonas e no Piauí.
1: Decretos também formalizam concessões para manejo florestal sustentável.
2: Doenças raras. 65 em cada 100 mil brasileiros convivem com alguma condição de saúde incomum.
1: O Sistema Único de Saúde acolhe pacientes, realiza o diagnóstico e realiza acompanhamento multidisciplinar.
2: Quem fala sobre o assunto é Natan Monsores, coordenador de doenças raras do Ministério da Saúde.
3: Em sua maioria, essas doenças são doenças de origem genética que afetam predominantemente crianças, mas também podem acontecer em adultos, em pessoas idosas.
1: Semana da Pátria.
2: Brasil celebra os 204 anos da independência.
1: E você vai conhecer alguns dos heróis que ajudaram a construir a nação brasileira em reportagem especial de Luana Karen.
4: A praça que abriga os três poderes da República em Brasília também guarda a memória daqueles que se dedicaram a um ideal de nação. O livro de aço reúne os nomes dos heróis brasileiros oficialmente reconhecidos.
2: Hoje, na apresentação da Voz do Brasil, eu, Mariana Jungmann e Luciano Seixas.
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2: Novas unidades de conservação ambiental foram criadas a partir de decretos assinados hoje.
1: As medidas também criam e ampliam reservas de desenvolvimento sustentável e parques nacionais.
2: As ações marcaram as celebrações pelo Dia da Amazônia, comemorado no último dia 5.
4: Em comemoração ao Dia da Amazônia, celebrado em 5 de setembro, foram criadas quatro reservas de desenvolvimento sustentável no Amazonas. As unidades ficam na região de influência da BR-319, no sul do estado, e somam cerca de 669 mil hectares. O ministro do Meio Ambiente e Mudança do Clima, João Paulo Capobianco, disse que é preciso agir de forma preventiva diante das mudanças provocadas pela pavimentação de rodovias.
5: A presença do Estado precisa se antecipar às pressões decorrentes da ampliação do acesso, pois os anúncios de abertura ou de asfaltamento estimulam a ocupação desenfreada, a grilagem de terra e a invasão, impactando negativamente de forma irreversível populações e o meio ambiente.
4: Foi anunciada também a ampliação em mais de 7 mil hectares do Parque Nacional de Sete Cidades, no Piauí. A medida tem o potencial de proteger espécies ameaçadas e de favorecer o turismo no parque. Em outra ação, o Banco Nacional de Desenvolvimento Econômico e Social, BNDES, destinou recursos para restauração ecológica de mais de 10 mil hectares na área de proteção ambiental do Xingu, no Pará. Também foram destinados recursos do Fundo Amazônia ao projeto Naturezas Quilombolas, para apoio à gestão territorial de comunidades quilombolas na Amazônia Legal. O BNDES ainda divulgou o resultado do edital para projetos de restauração e fortalecimento da Bacia do Xingu, em Mato Grosso. A diretora socioambiental do BNDES, Tereza Campelo, destacou a importância da recuperação da floresta.
6: A restauração da floresta é absolutamente fundamental, não só para proteger esse território, para garantir emprego e renda, para garantir que a Amazônia não chegue naquele ponto de não retorno.
4: Também em comemoração ao Dia da Amazônia, o Serviço Florestal Brasileiro assinou contratos de concessão das unidades de manejo florestal 2 e 3 da Floresta Nacional de Humaitá, no Amazonas. Os contratos terão duração de 40 anos e abrangem 162 mil hectares. Reportagem Luana Karen.
1: Mais de 1000 acidentes de trânsito foram registrados nas rodovias federais durante o feriadão da Independência, com 66 mortes.
2: Os números foram divulgados pela Polícia Rodoviária Federal.
1: O foco da fiscalização este ano foi o uso de álcool pelos motoristas. Mais de 900 pessoas foram autuadas por embriaguez ao volante.
4: De olho nos motoristas que insistem em beber e dirigir, a Polícia Rodoviária Federal encerrou mais uma operação de fiscalização entre a sexta-feira, dia 4, e a segunda-feira, 7 de setembro. A Operação Independência foi a primeira ocorrida depois que o CONTRAN, Conselho Nacional de Trânsito, definiu novas regras na fiscalização de alcoolemia. Agora, a lei seca passa a prever um pré-teste ou teste passivo. Somente se for detectado algum indício de embriaguez neste teste inicial, é que o condutor será encaminhado ao uso do bafômetro. A prática já é adotada pelos agentes da Polícia Rodoviária Federal, como destaca o coordenador-geral de comunicação institucional da PRF, Matheus de Paula.
7: O foco deste ano foi a questão da mistura álcool e direção. Na verdade, essa já é uma fiscalização que a PRF faz constantemente nesse feriado. Foram cerca de 54 mil testes de alcoolemia realizados em todo o Brasil, onde nós autuamos 993 motoristas por embriaguez ao volante.
4: Ao todo, os agentes registraram 1.031 sinistros de trânsito, com 66 mortos e 1.074 feridos. Mais de 24 mil veículos foram flagrados com a velocidade acima do permitido, 5.404 motoristas foram autuados por ultrapassagens irregulares, 2.610 por não utilizarem o cinto de segurança e 461 por transportarem crianças fora das cadeirinhas. Reportagem Graziele Bezerra.
8: Pessoas que vivem com doenças raras são acolhidas no Sistema Único de Saúde por um protocolo que já existe há mais de 10 anos.
1: É a Política Nacional de Atenção Integral às Pessoas com Doenças Raras. Ela estabelece procedimentos para diagnósticos, tratamentos e melhoria da qualidade de vida dos pacientes.
8: Nós conversamos com o coordenador de doenças raras do Ministério da Saúde, Natan Monsores, sobre a política e a assistência prestada pelo SUS para quem vive com condições incomuns e de difícil identificação. Acompanhe. Olá, doutor Natan Monsores, um prazer ter o senhor com a gente aqui na Voz do Brasil para a gente falar sobre doenças raras, né? Eu queria que o senhor começasse, então, dizendo aí para o nosso ouvinte, o nosso espectador, o que que define uma doença como rara e se há alguma estimativa de quantas pessoas existem hoje no Brasil com esse tipo de doença.
3: Doença rara para o Ministério da Saúde é um tema de bastante relevância. Primeiro aqui, né, agradecer pelo convite e desejar aí para todos os ouvintes também um excelente dia. Mas vamos lá, para o Ministério da Saúde, doença rara é aquela que acomete, né, 65 pessoas a cada 100 mil brasileiros. Em sua maioria, essas doenças são doenças de origem genética que afetam predominantemente crianças, mas também podem acontecer, né, em adultos, em pessoas idosas, de acordo com a natureza da própria doença. As estimativas globais que a gente tem para esse grupo de condições é de que entre 2,5%, 3% a 6% de toda a população do planeta seja afetada em algum momento por alguma dessas doenças raras. Então, essa estimativa ela acaba se replicando aqui no Brasil também, tá? Então, é essa faixa. São muitos milhões de brasileiros. Precisar um número é sempre muito difícil, tá? Porque cada doença traz a sua contribuição numérica para o escopo brasileiro. E as doenças que acontecem aqui no Brasil não necessariamente replicam o que acontece em outros lugares do mundo. Mas nesse momento a gente tem trabalhado bastante em melhorar essas estatísticas.
1: Existe hoje uma política nacional de atenção integral às pessoas com doenças raras, né? Como é que essa política estabelece o acolhimento, o encaminhamento para pessoas com doenças raras no SUS, coordenador? Existe alguma diferença em relação ao acompanhamento de uma doença comum?
3: Existem algumas diferenças importantes, sim. Então, um percentual das crianças, né, identificadas com doenças raras vem de uma ação que existe há quase 20 anos aqui no Ministério da Saúde, na verdade há mais de 20 anos aqui, que é o Programa Nacional de Triagem Neonatal. É o famoso teste do pezinho, né, no qual é coletada, né, algumas gotinhas de sangue, né, do pé do bebê para fazer uma série de exames e depois, né, essas crianças serão acolhidas pelo sistema de saúde. Então, por exemplo, essa é uma grande porta de entrada que a gente tem. As outras portas de entrada são os serviços de referência em doenças raras. Hoje são mais de 50 serviços no Brasil, Boa parte deles está associada aos hospitais universitários, e esses serviços, eles recebem a chancela, a orientação da rede de atenção à saúde do Estado, para que os casos, né, suspeitos de doenças raras sejam encaminhados para lá. Esses serviços hoje, eles contam com um exame genômico, por exemplo, que é o sequenciamento de episoma, que ajuda a diagnosticar essas crianças, essas pessoas, né, para que elas consigam alcançar o diagnóstico necessário.
8: Então, eu suponho que quando o médico, ali nos primeiros momentos, né, de acompanhamento do bebê, identifica que ele tem alguma condição e outras doenças mais comuns são descartadas, ele encaminha, então, a família para procurar esse serviço de referência, que o senhor disse que geralmente está nos hospitais universitários, né?
3: Isso. O fluxo estabelecido pelos estados geralmente é o seguinte, né? A atenção primária, os postos de saúde, as unidades básicas de saúde, as emergências, né? Algumas dessas crianças e adultos acabam, né, sendo identificados, né, em situações de alguma gravidade já. Essas pessoas são encaminhadas, né, pela regulação, que é uma área, né, da Secretaria de Saúde que estabelece filas, vagas, processos de atendimento. A regulação encaminha esses pacientes para esses serviços ultra especializados, e lá nesse serviço o paciente vai ter contato com geneticista, com nutricionista, com uma equipe multiprofissional que vai tentar acolher as suas necessidades. Então o fluxo de modo geral é esse. Mas para algumas doenças, não necessariamente o lugar de atendimento é um serviço de referência em doença rara. Então muitos pediatras, muitos neurologistas, muitos endocrinologistas também, né, conseguem conduzir o manejo, né, o atendimento dessas doenças.
1: Coordenador, nós temos aqui uma pergunta do Marco Aurélio Cardoso. Ele é presidente de uma associação de familiares e pessoas com síndrome de Prader-Willi, uma doença rara que, entre outras coisas, causa hiperfagia, ou seja, fome acima do normal e, consequentemente, obesidade. Ele menciona outro sintoma da doença e faz uma pergunta. Vamos ouvir.
9: A hipotonia neonatal é o principal sinal de alerta da síndrome de Prader-Willi, logo ao nascimento. Sabendo disso, a SPDA Brasil uniu mais de 10 associações de síndromes raras que compartilham esse mesmo sintoma. Como o Ministério da Saúde pode colaborar conosco para divulgar uma diretriz ou fluxo de orientação para os profissionais da rede pública de saúde, ajudando a encurtar a jornada dessas famílias em busca de um diagnóstico precoce?
3: Vou responder aqui essa pergunta maravilhosa e dar uma oportunidade da gente entender como é que a rede funciona. A Prader-Willi, né, um quadro sindrômico, é muito caracterizado por essa questão da hipotonia e da dificuldade, por exemplo, do bebê em fazer a sucção, né, do peito da mãe, né, o aleitamento materno, ele fica prejudicado. E logo do início, essa criança tem dificuldades com ganho de peso. Então, olha como é que é importante a gente ter um instrumento da atenção primária, né, para poder acompanhar isso. Hoje o Brasil disponibiliza para as famílias a caderneta da criança, que é um instrumento, né, usado pela equipe de saúde da atenção primária, né, do postinho, da unidade básica de saúde, para poder acompanhar o desenvolvimento dessa criança. Então, se o profissional da atenção primária ele consegue, né, preencher adequadamente essa caderneta da criança, boa parte desse processo de suspeita, né, de que alguma doença rara, né, esteja ocorrendo naquela situação, ela começa a ser levantada. Para além disso, né, se essa oportunidade de identificar a doença, né, no início da sua apresentação aconteça, tem outros marcos de crescimento, outros marcos de desenvolvimento que a gente pode utilizar como rede de saúde. Né? A baixa estatura, por exemplo, né, essas crianças costumam ter, né, algum grau de deficiência de hormônio do crescimento, costumam ter algumas alterações no desenvolvimento motor, algum grau de deficiência cognitiva também, né, instalada, além da compulsividade alimentar, né, que foi falada aí. Hoje, dentro do Sistema Único de Saúde, como é que funcionaria esse processo para melhorar o acolhimento? Né? É o desenvolvimento do que a gente chama de linha de cuidado. O Ministério da Saúde, nos últimos meses, tem elaborado algumas linhas de cuidado e tem disponibilizado isso para a população, né, para os profissionais de saúde também, no sentido de dar as orientações adequadas. Nesse momento, a gente está desenvolvendo uma de doenças neuromusculares,
10: né, que não é bem o quadro aí de Prado Rio, mas esse desenvolvimento está permitindo a gente, né, criar marcos também para outras condições que vão ter, né, situações semelhantes, que vão precisar, né, de manejo endocrinológico, de suporte nutricional, de orientação psicológica e comportamental, de apoio educacional. Então, a linha de cuidado é o melhor instrumento que a gente tem na ausência, por exemplo, de medicamentos específicos. No caso de Prader-Willi, né, há uma deficiência de hormônio de crescimento que costuma ser debatida também entre profissionais para ajudar a conduzir, a manejar a situação. Mas, né, na ausência de um protocolo ou na ausência de uma orientação específica de cuidado, a recomendação do Ministério da Saúde é procurar, né, que esse pai, que essa mãe, que essa família procure um serviço de referência em doenças graves.
8: Para a gente concluir, então, doutor Natan, quando o senhor mencionou aí, às vezes, a ausência de uma medicação específica para tratar aquela doença, né, que possa servir de cura ou mesmo de tratamento, mas as pessoas encontram outros tratamentos para os sintomas e também tratamento psicossocial pelo próprio SUS, né, inclusive para as famílias.
10: Isso. Recentemente, o Ministério da Saúde anunciou uma iniciativa muito bacana para as mães cuidadoras de apoio psicológico, né? Então, no sentido de acolher essas mães, porque, né, o dia a dia, né, do cuidado, ele é uma sobrecarga, né, importante para a saúde mental dessas mães.
1: Muito bem, nós conversamos com o Natan Monsores, coordenador de doenças raras do Ministério da Saúde. Muito obrigado por sua entrevista aqui à Voz do Brasil.
10: Agradeço pela oportunidade e o Ministério da Saúde fica à disposição de vocês e dos ouvintes, né, para diálogo e esclarecimento.
2: Hoje, 8 de setembro, é celebrado o Dia Mundial da Alfabetização.
1: A data criada pela Organização das Nações Unidas marca a importância desta etapa no desenvolvimento da cidadania de crianças, jovens, adultos e idosos.
2: E o Ministério da Educação ressalta o compromisso com o processo de alfabetização em todas as idades.
11: A alfabetização é um direito fundamental em todas as idades. E para comemorar o dia em que ela é celebrada no mundo todo, o Ministério da Educação ressalta a importância dessa etapa. A qualquer tempo, jovens, adultos e idosos podem retomar os estudos e aprender habilidades que permitem compreender, produzir e utilizar conhecimentos em diferentes situações da vida social. O processo de alfabetização começa quando já se tem as habilidades de ler e de compreender textos curtos, de localizar informações e de escrever palavras. Como explica a secretária de Educação Básica do MEC, Kátia Schweikart, ele segue por toda a vida escolar do estudante, principalmente da criança.
12: A alfabetização começa lá atrás e que ela já pode ser trabalhada por meio das linguagens, por meio do contato com os livros, nos seus processos de aprendizagem. Os efeitos disso vão aparecer e certamente essa criança conseguirá se desenvolver.
11: O Dia Mundial da Alfabetização lembra a responsabilidade de professores, gestores públicos e redes de ensino como agentes nesse processo educacional. A alfabetização é um compromisso compartilhado entre municípios, estados, Distrito Federal e a União, conforme estabelece a Constituição Federal e a legislação educacional brasileira. Reportagem Léo Gomes.
2: Dicas do Enem.
13: Olá, meu nome é Isaac Leal e a minha pergunta é: como eu posso montar um cronograma de estudos?
14: Quem responde é a Randu Lemos, responsável pela coordenação de um cursinho popular.
15: No edital do Enem tem descritos todos os conteúdos que poderão cair na prova. Eu começaria estudando ele. Eu acredito que todas as matérias merecem atenção, até porque o Enem é uma prova que trabalha diferentes competências. Então, numa questão em que você está vendo matemática, pode ser que tenha uma pergunta sobre interpretação textual e vice-versa. Então, é importante que você tenha um conhecimento básico sobre todas as disciplinas. Tem pessoas que conseguem estudar 30 minutos no dia e conseguem se sair bem na prova, mas tem pessoas que precisam de mais tempo, uma, duas, três horas. A minha dica é que você respeite a sua disponibilidade. É importante que você se organize para estudar com mais antecedência possível. Revisar, responder questões, conversar com a sua rede de apoio e descansar.
14: É isso aí. As provas vão ser realizadas nos dias 8 e 15 de novembro. Se prepare e acompanhe as nossas dicas toda terça-feira aqui na Voz do Brasil e também na radiogov.ebc.com.br.
1: Personagens que marcaram a luta por um Brasil independente.
2: Na Semana da Pátria, vamos conhecer algumas figuras históricas.
1: Seus nomes estão marcados no Livro de Aço, que registra na memória nacional a trajetória dos chamados heróis da pátria.
4: praça que abriga os três poderes da República em Brasília também guarda a memória daqueles que se dedicaram a um ideal de nação. No Panteão da Pátria, o livro de aço reúne os nomes de 49 dos 87 heróis brasileiros oficialmente reconhecidos. Quatro deles estão ligados à independência do Brasil. Joaquim José da Silva Xavier, o Tiradentes, inaugura o livro de aço. O historiador Rafael Leporassi explica por que Tiradentes se tornou um herói da pátria, mesmo tendo morrido 30 anos antes da independência do Brasil.
16: Ele fez parte de um movimento que visava a separação de Minas Gerais do Império Português. Para muitos historiadores, é um dos primeiros movimentos a trazer um ideal de fim do pacto colonial.
4: Tiradentes virou símbolo da Inconfidência Mineira. Quando a trama foi descoberta, acabou condenado à morte. Mas a Inconfidência deixou uma ideia que atravessaria décadas. Anos depois, esse projeto ganhou um articulador, o professor José Bonifácio de Andrada e Silva. Quando Portugal exigia que Dom Pedro retornasse, Bonifácio trabalhou para convencê-lo a permanecer no Brasil. O jornalista e escritor Laurentino Gomes detalha o projeto de Bonifácio.
17: Ele percebe que a única solução para a elite brasileira preservar os seus privilégios era manter o herdeiro da coroa de Portugal no trono e ir por uma via monárquica e não republicana.
4: A independência não foi fruto apenas do dia 7 de setembro. Depois que Dom Pedro decidiu ficar no Brasil, foram meses até o processo ser concretizado. Em 7 de setembro de 1822,

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0: obrigado.
1: Que honra, viu? Obrigado.
0: É nóis, obrigada.
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3: 9:36.
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5: 10:04.
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2: 10:30.
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7: 11:04.
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5: 11:31.

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3: Antena FM e a hora certa. 1:01.

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2: Antena FM e a hora certa. 1:32.

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4: 4:01.

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4: 4:30.

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Por Murilo Ruffi. Legal para quem conhece esse long short aí, um esporte, né? Nascido lá na América, esporte americano, windsurfing, e é o long short aqui no Brasil. Maravilhoso, é uma prova cronometrada, né? Aqui em Rondônia sempre tem essas provas aí. Eu tenho, né, a grata satisfação e né, eu sempre o pessoal me convida para ser o locutor dessas provas aí. Eu fiz várias cidades aqui de Rondônia, uma prova emocionante, uma prova, um esporte bem família, uma coisa bem legal mesmo, muito bacana. O Run Shorting, tá certo, 6:40. Muito bom dia para você que tá ligadinho e antenado com a gente. Olha aqui, ó. Deixa eu pegar aqui. O Congresso Nacional prorroga por 60 dias MPs sobre dívidas rurais e programa desenrola adimplentes. É isso? Foram publicados no Diário Oficial da União na terça-feira, ontem, as prorrogações dos prazos de vigência das duas medidas provisórias aí em análise no Congresso Nacional. Elas tratam da renegociação de dívidas rurais, créditos para agricultura e também para o programa Desenrola Adimplentes. As prorrogações, essas medidas provisórias valerão aí por mais 60 dias. A MP permite a produtores rurais que perderam safras entre 2019 e 2025 renegociar dívidas rurais com taxas de juros que variam aí de 5 a 12% ao ano. A medida beneficiada, desde agricultores familiares até grandes produtores, com condições diferenciadas para cada categoria. Editada em 15 de julho, essa MP teria prazo de validade encerrado em 12 de setembro. Com a prorrogação, o prazo final para votação passa a ser em 11 de novembro. Bacana? Então tá bonito. É isso aí. O que mais a gente tem aqui? Olha, cadê aqui? Foi. Vou pegar direitinho aqui. Saiu aqui o preço do leite aqui em Rondônia. Isso, deixa eu pegar aqui essa. Fala aqui do preço do leite em Rondônia. O Conceleite de Rondônia divulgou o valor do leite entregue em agosto a ser pago em setembro. A diretoria do Conceleite Rondônia, atendendo aí os dispositivos do seu estatuto, aprova e divulga os valores referentes aí à matéria-prima leite entregue em agosto a ser pago no mês de setembro. Tem aqui uma tabelinha, o valor de referência do leite padrão, 2,23. É o valor de referência, né? O maior valor 2,57, o menor valor 2,03, é isso? 2,03, praticamente R$2. É? Então é isso aí. O valor aí, maior valor 2,57, o valor referência para o leite padrão 2,23 e o valor, o menor valor, R$2,03. É. Não é isso. Esse aí que eu acabei de falar foi o de julho, né? De pago em julho. E agora o que será pago, pega em agosto e paga em setembro? Uma ligeira alta aqui, de 2,50, de 49 para, deixa eu me ver aqui. Ligeira alta, não, ligeira, uma queda aqui, na verdade, é isso? De agosto, setembro, tá aqui. 2,50, né? Para setembro, 2,50, 2,25, o valor médio, e R$2,05, o menor valor. Então tá aí. De 2 a 2,50. O pessoal sabe que um
recebe um valor, outro recebe outro, né? Isso aí é uma prática que muitos até nem entendem. É bem complicado realmente. Mas enfim, são 6:40.

6h45. Olha, para finalizar por aqui, interessante, algo que eu acho que nada vive sem isso aqui, ó. O sal. Você vive sem o sal? Você vai comer uma comida, você quer um, né? Não precisa estar salgado. Mas também não pode estar sem nenhum sal, não é mesmo? Entre o sol, o mar e a tecnologia, o setor salineiro, lá do Rio Grande do Norte, maior produtor de sal, é motor econômico e cultural, né? É o Rio Grande do Norte. Consolidou-se como protagonista absoluta aí da produção de sal no Brasil. Cerca de 95% da produção nacional de sal marinho, o estado transformou as suas condições naturais em vantagem competitiva, abastece a indústria brasileira e figura entre os grandes fornecedores globais. No entanto, esse império sustentado por salinas, terminais marítimos e uma cadeia produtiva forte vive dias de incerteza. A mais recente ameaça é uma tarifa de 50% impostas aí pelos Estados Unidos sobre a importação do sal brasileiro. E segundo o sindicato local, pode colocar em risco até 4.000 empregos direto no setor lá no Rio Grande do Norte, né? A questão comercial. Muito bem, tá aí. Então, a questão, eu queria mesmo saber, era que Rio Grande do Norte, lá 95% da produção nacional tá lá no Rio Grande do Norte. O pessoal tá com medo aí dessa taxa de 50% imposta pelos Estados Unidos. Então é desse jeito, são 6h47, muito bom dia pra você, muito obrigado pelo carinho, pela companhia, pela audiência. Tá faltando agora 16 minutinhos para as 7, 16 para as 7. 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Já eu atendo mais um montão de gente comigo aqui, é claro, tem mais músicas sertanejas, daqui a pouquinho tem esporte também, viu?

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0: Antena FM e a hora certa. 6:50.
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15: Muito bom. É o Bom Dia Antena de volta no seu rádio. Faltando 6 agora, 6 para as 7. Alô, Jeová, como é que tá você, meu garoto? Pediu esse modão aqui, ó. Pagode em Brasília. A Sheila Maria pediu a barquinha de ouro. Ótima quarta-feira pra você, tá bom? Sheila Maria, obrigado e bom dia. O grande Elvis do Salão do Louro tá ligado comigo, tão antenado, né, Elvin? Abraço pra você, pro Trovão, aí na Duque de Caxias, ligados e antenados com a gente. O Maza, lá em Carneirinhos, nas Minas Gerais, tá comigo também, obrigado e bom dia, viu, Maza? Ó, o Janail tão bruto aqui, ó. Alô, bom dia, estou tudo quebrado do jogo. Muito tempo sem jogar. Ontem as pedrinhas ficaram covardes com a gente. Ô, Janailton. É, o Janailton. Ontem a gente brincou uma pelada, que nem se diz, ali no campo da gloriosa PM aqui de Ouro Preto. Isso. E o nosso time saiu meio fraco, né, Janailton? Ô, rapaz, mas tudo bem, tá tranquilo. Importante é a gente correr, a gente se, né, tirar um pouco do suor e tal, e coisa e tal. Não é isso, meu garoto? Um abraço, Janailton, obrigado e bom dia, bom dia. Eu falei moda, hein? Hã?

Você pode pegar uma vaca aí, né, e sair dançando um bezerrinho, alguma coisa aí pelo curral afora. Você pode qualquer coisa aí. Pega a patroa pega o patrão e tal e coisa e sai dançando aí. É um balançado bom aí, né, rapaz?

0: Bem, tá legal, tá bacana, é o Guilherme Silva cantando a bonita canção aqui, a Barquinha de Ouro, no nosso Bom Dia Antena. Quanta gente ligada comigo, a querida Lucilene Coimbra, na linha 36, município de Nova União, na Rondônia. Bom dia, meu amigo J. Rabelo, tudo bem com você? Tudo ótimo, querida Lucilene. Ela falou, por cá tá tudo bem, graças a Deus, amém. Se der tempo, toca pra nós aí com o Goiano e Paranaense, o Doutor e o Caipira. Abraço, meu amigo, uma ótima quarta-feira para você e a todos nós. Obrigado, tudo de bom para você, sua querida família. Gratidão pelo carinho, pela companhia e pela audiência. Eita, muito bem. Valeu, querida Lucilene Coimbra, na linha 36, município de Nova União, na Rondônia. Quem aqui? Bom dia, Jota. Oi, quem é ela? Ah, é a Rose Cleia que tá ligadinha. Bom dia, minha querida, como é que tá você? Tudo bem? Abraço forte, obrigado, bom dia, uma maravilhosa, bonita e bela, amanhã, um belo dia de quarta-feira, tá bom, querida Rose Cleia, ligadinha com a gente. Abraço pra você e pro Valdeci também, tá bom? Eita, o Rafael Marques tá comigo, bom dia, meu jovem, bom dia. Como é que tá você? Tá tudo bem? O Rafael, encontrei a equipe da Fazenda Paneto outro dia, lá na Fazenda Morena, a equipe da Fazenda Paneto. Encontrei essa turmada de primeira qualidade lá, viu? Tava faltando o gerente, né? O Deré. Eu disse que agora o Deré tá só gerenciando, ele não tá conseguindo, né? Puxar o creme da mimosa, ele tá meio macho, meio contundido e, mas enfim, aí tava lá o Daltão, tava lá o grande Marquinhos. Ô, Marquinhos, eu falei, eu posso chamar você de Marquinhos Paneto? Ele deu assim uma torcida assim e tal, mas diz que pode. Então é o Marquinhos Paneto, que tem o Dalto Paneto, tem o Marquinhos Paneto, né? Aí agora, rapaz, tem o Nenzão também. Eu tenho as histórias desse Nenzão aí. Tem o Nenzão lá agora, viu, o Rafael? Os meninos da Paneto ali, eles não é fácil não, viu? Abração, dá pros amigos lá, meu querido amigo Wesley, né? O doutor Fernando Paneto também tava lá com a gente. Um abraço, obrigado e um bom dia a todos vocês aí, tá bom, meus amigos? Obrigado e bom dia. Tá legal, tá bacana. Deixa eu trazer aqui informações do esporte. Daqui a pouquinho eu atendo mais um montão de gente aqui. Você vai atendendo 10 e chega 20. Desse jeitinho aqui, ó. Eita, que beleza. Ontem, quartas de final da Copa Sul-Americana. Isso mesmo, quartas de final da Copa Sul-Americana. O Boca Juniors recebeu a equipe do São Paulo. Venceu por 1-0, né? Não é um placar difícil para que o São Paulo reverta no dia 15, né? Semana que vem, o jogo da volta entre São Paulo e Boca Juniors. Vamos pra cima, São Paulo, do meu amigo Tim. É, ué. Lá em, deixa eu ver aqui, no El Camping, o Santa Fé empatou em 0-0 com o Vasco da Gama. Bom resultado também, o Vasco da Gama jogando fora. Muito bem. Hoje tem Santos e Atlético Mineiro aí, um confronto brasileiro nas quartas de final da Copa Sul-Americana. Hoje tem então aí esse confronto entre Santos e Atlético Mineiro. Vamos pra cima, vamos ver o que acontece. Libertadores da América. Quem venceu e venceu muito bem ontem foi o Fluminense. Bateu por 2-0 a equipe do Platense, tá bom? É, resultado aí da equipe do Fluminense pela Copa Libertadores da América. Daqui a pouquinho eu vou voltar, vou atender mais um montão de gente e tem mais moda bonita já, tá bom? 7:05 agora, bom dia.
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0: Muito bom, de volta por aqui, você ligado e antenado.
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0: 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Tá bonito, é o Bom Dia Antena de volta com você, 7:12 aqui na Antena. Alô, Zaço, meus amigos e minhas amigas. Ah, quanta gente maravilhosa ligadinha comigo aqui, né? Aqui, ó, o Deré confirmou que tá na gerência, viu? O Deré lá da Fazenda Paneto, ele confirmou aqui que tá na gerência mesmo. Aí, ó, rapaz, tá lá o Marquinho, ó. Marquinho chega, tá brioso. Ô, Marquinho, chega, ele tá brioso. E o Rafael confirmou pra mim aqui, viu, Marquinho? Que você fica muito alegre quando chama você de Marquinho Paneto. Eu, o Deré confirmou, o Rafael confirmou pra mim que você fica muito alegre quando chama você de Marquinho Paneto. Então tá joia, é assim que eu vou chamar, não é mesmo? Rapaz, e tá lá o Nezão, ó. Tá lá o Nezão. Esse menino é bom, viu? Esse menino é diferente aí, hã? O Wesley falou pra mim que o Nezão tá em teste. Estão testando ele pra ver se ele pode ingressar ele nessa equipe da Fazenda Paneto aí, viu? Mas ele é diferente. Esse menino é bom, viu, Dalto? Cuida bem do Nezão aí. Depois eu conto umas histórias dele aí pra vocês, viu? Tem umas histórias meio cabrosas, né? É. Gosta de comer um carneirinho assado, rapaz? Ô, Deré, ele gosta de comer um carneirinho assado ou não? Hã? Ai, ai, deixa eu tocar a moda aqui. Daqui a pouco eu vou atender mais gente ligadinha com a gente.

0: bonito. Aí você ouviu o goiano e o paranaense, o doutor e o caipira. Abraço forte pra você ligado e antenado essa moda bonita aí. Quem pediu foi a querida Lucilene Coimbra. Ela falou comigo assim, ó, fiquei uns dias sem te escutar porque tava com casa cheia de visitas. Eita, ela falou não tinha tempo nem pra ligar o rádio. Mas agora tô de volta e tá bonito. Valeu, minha querida Lucilene Coimbra, abraço pra você. Obrigado e bom dia, viu? Eita, Ana Coelho tá ligadinha comigo? O que que a Ana Coelho falou aqui? Ana Coelho, será que ela mandou? Será que ela mandou aqui? Ah, o que que a Ana Coelho... Ah, tá, parece que ela tá no pé da curraleira. Como é que ela falou aqui? Bom dia, Jota, estou por cá, antenada, no sítio, na casa do meu filho, Renato Coelho Amaral. Ah, na casa do Renato? O Renato, será que é o Renato que tava brincando de bola com a gente ontem? Será? Ela falou assim, olha aí, só gratidão por tudo, senhor. Eita, que beleza, olha lá, tá na ordenha. Ah, muito bom. Abraço pra você, tá bom, minha querida Ana Coelho? É o Renato, parece que é o Renato mesmo que tava brincando de bola, fazendo gol ontem, não sei se é ele. Não, acho que não é aquele ali não, tinha um coelho lá ontem brincando de bola com a gente. Acho que não, não é esse não. Mas enfim, Ana, abraço pra você, querida. Abração pro Renato Coelho aí, tá bom? Tudo de bom. Gratidão pelo carinho e pela companhia. Eita, que beleza. Isso é muito bom, né? Maravilha. O que Janeiro, São Paulo vai virar o jogo 2-0 lá no Morumbis, diz o Janailton. É isso aí, São Paulino tem que estar confiante, né? Perdeu por 1-0, não é placar difícil de reverter não, né? Mesmo Janailton. Cadê o Vaguinho? O Vaguinho falou que ia aparecer hoje cedo, que ia pedir música, porque ele não fez só 3, eu acho que ele fez foi 6 gols ontem. O Vaguinho gol. Ele não pareceu não. Pareceu não, Janailton. Aquele amanheceu muito quebrado. Não é possível, hein? Ah, ele, se ele conversar fiado aqui, eu vou falar umas coisas dele aqui. Eu vou falar umas coisas dele aqui. Se ele vier conversar fiado aqui, viu? Ô, Janailton. É, ele fez 6 gols ontem. Ele tá todo feliz. Se ele falar alguma coisa, eu vou explicar o porquê que ele fez 6 gols. É. Ei, rapaz, isso é bom, hein? Isso é bom. Um abraço, meus amigos. Obrigado e bom dia. Maravilhosa, bonita e bela. É quarta-feira aí, viu? Eliane Peixoto. Bom dia, meu amigo. Estou por cá. Antenados na melhor e com melhor. Oh, que maravilha. Alusão pra vocês aí, Eliane Peixoto no 22. O Marcinho, Juninha, Gabi. Família querida e, é claro, toda a comitiva estrela, todos vocês aí do 22, um abraço muito forte, obrigado e bom dia. Já eu volto, vou ouvir uns áudios aqui, tal e coisa. Daqui a pouquinho eu volto com muito mais aqui no Bom Dia Antena. 7:22 agora.
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0: Opa, que maravilha. De volta por aqui com Bom Dia, Antena. Neuzi, ela mandou aqui, ó, hã? Que é isso, Neuzi? O que é isso, minha amiga? Olha aí, rapaz, ela tá inventando moda lá, viu? O que, isso é um pãozinho de queijo, alguma coisa assim, hein? É coisa boa, trem bom é coisa boa, né, Neuzi? Beijo, querida, obrigado e bom dia, viu? O Maicon tá ligado comigo, ele falou, bom dia, gostaria de ouvir uma do Zezé de Camargo e Luciano. Ah, aquela que ele canta com, né, com Alan Jackson, hã? Acho que é, né? É o Will Nelson, isso, muito bom. Daqui a pouquinho eu vou tocar ela, viu, meu amigo Maicon? Um abraço, obrigado e bom dia. Maravilhosa, bonita e bela manhã. Quarta-feira, alusás pra vocês aí, a dona Maria Socorro, a dona Mary Help, tá ligada comigo, tá antenada. Aí, dona Maria Socorro, como é que tá a senhora? Tá tudo bem? Um abraço, obrigado e bom dia, viu? Alusaço aí, uma gostosa quarta-feira pra senhora e pra sua querida família. Olha que canção bonita essa aqui, ó. São 7:28 aqui na antena.

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1: Honra demais cantar com o trio Parada Dura, né?
2: Que prazer.

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1: 7:35.

Muito bom, você ouviu essa maravilhosa canção com Duduca e Dalvan, Rastro na Areia, aqui no nosso Bom Dia Antena. Bom dia para você sintonizado comigo. Esta maravilhosa, bonita e bela manhã de quarta-feira. Abraço forte, meus amigos e minhas amigas. A dona Ivanete e o seu João estão ligadinhos com a gente. Dona Ivanete falou bem assim: olha para você ver como que ela não é fácil. Ela não é fácil, viu? Ela comeu, esqueceu de fazer um retrato e mandar para mim. Aí ela falou: esqueci de fazer um retrato de um queijinho assado e não sei o quê. Dona Ivanete, a senhora não fez o retrato, mas falou, né, dona Ivanete? A senhora não é brinquedo, não, hein? queijinho assado assim também é bom, hein? Que dá água na boca. Ah, bobo, é? Muito bem. Quem mais tá ligadinho comigo aqui? Ah, o Vaguinho tá ligado? Ô, bom dia, Rabelo. Ontem foi chute, gol.

0: a esse número.
1: Mas isso depende do que sair das urnas.
0: O rondoniense está,
1: né?
0: citado. O rondoniense, cara, eu vou te falar em alto bom som para todos vocês aqui ouvir. Eu vi uma lista, o dia que o presidente estava fazendo uma lista, um ano, dois anos atrás. O presidente estava fazendo uma lista de estados, de como ele faria as composições de Senado, as escolhas dele. Aí ele colocou lá primeiro estado de São Paulo, pelo tamanho do, acho que do eleitorado, colocou Rio de Janeiro, colocou Santa Catarina, Minas, e na sequência ele colocou Rondônia. Eu dei uma olhada para ele e disse, porque o presidente, Rondônia aí em quinto lugar aí.
2: Tem
0: outros estados maiores. Sabe o que ele respondeu? Elege três senadores do mesmo jeito que São Paulo, com 57 milhões de habitantes, com uma diferença. Eu confio no estado de Rondônia de olhos fechados.
1: É por isso que o Senado é importante, por causa dessa equidade, né?
0: Presidente Bolsonaro tem uma confiança no rondoniense que é fora da curva. Ele sabe que o Rondônia é um fiel da balança, porque tem a mesma quantidade de senadores que São Paulo, diferente da Câmara. A Câmara de São Paulo são 50 deputados.
1: 70
0: é uma coisa, subiu agora. Aqui são 8. Mas quando se trata de Senado, é 3 do mesmo jeito. Aí quando ele colocou aqui, ó, Rondônia em quinto lugar, lá eu falei, pô, Rondônia. Assim, mas vai entregar 3 senadores para tirar Alexandre de Moraes, para fazer as reformas, para diminuir os impostos, vai colocar 3 senadores para mudar as leis, para botar vagabundo na cadeia em definitivo. Bolsonaro confia no estado de Rondônia como poucos políticos devem confiar, inclusive no brasileiro.
1: Muito bem. Bom, deixa eu perguntar uma outra questão aqui que é muito presente na vida do rondonense, é a questão da criação daquelas 11 reservas lá em 2017, que até hoje paira aí as pessoas dizendo que estão sendo expulsas da sua terra. Qual é a sua posição em relação a isso e qual a proposta para reverter essa questão, que hoje já tem parecer favorável do Ministério Público, da ala ambiental do Ministério Público, para manutenção dessas reservas?
0: O MP vai sempre trabalhar pela manutenção daquilo que, mesmo que de forma errônea, foi criada. Ele não vai abrir mão do direito conquistado de defender aquilo que as ONGs pregam aqui dentro do estado de Rondônia. Porque o que a gente vive no bioma amazônico não é viver sobre a batuta do Código Florestal, não. O que a gente vive no bioma amazônico é sobre a batuta das ONGs estrangeiras que querem mandar e dizer como é que o Amazônia tem que viver. Então eu vou te falar uma coisa em alto e bom som. Primeiro, agradecer ao senhor que criou essas reservas por ter desistido da vida pública. Ele deu um presente. Mas, como eu fiz uma fala, tem uma fala minha que está na capa do Metrópolis. Ontem, Metrópolis tampou uma fala minha. Quando eu digo que Marina Silva está fazendo hora extra já na vida pública. Ora, gente, eu não estou falando que eu quero ela morta, não. Estou falando que eu desejo que ela saia da vida pública e pare de fazer cagada com o Brasil e com o brasileiro, pô. Se a Amazônia e o Amazônida vive da maneira que vive hoje, sem infraestrutura, sem nada, 50% passou pelas mãos dessa mulher que atende pelo nome de Marina Silva. Para mim, ela tem que se aposentar, sair da vida pública e dar paz para quem vive no bioma amazônico. Aí o Metrópolis coloca lá que eu digo que ela está fazendo hora extra, que eu quero que ela morra. Ora, quem vai decidir se ela vai morrer ou não é Deus, eu não sou Deus, pô. Eu tô querendo que ela se aposente da vida pública. Chega de Marina Silva dando chicotada no lombo do produtor rural e do Amazônia de maneira normal. Deixa eu te contar uma coisa. Nossas crianças que vivem agora no Baixo Amazonas, que não tem saúde, que não tem educação e que tem que se prostituir aos 10, 11, 12 anos, para que o pai ribeirinho tenha o que comer, porque ele não tem o que comer. É isso que eu tenho que defender. O meio ambiente será preservado pelas leis, e nós vamos fazer com que as leis sejam cumpridas. Mas antes de exigir que as leis do meio ambiente sejam cumpridas, eu vou exigir que o Amazônida seja respeitado. São 27 milhões de brasileiros vivendo no bioma amazônico, tratados igual bicho, pô.
1: Mas como encaminhar a solução das reservas, Bruno? Na prática.
0: Na prática?
1: É.
0: Primeiro, a Assembleia Legislativa já disse que o processo de criação delas está totalmente
1: errado. Irregular.
0: Se está errado, é nulo. Se é nulo, precisa do quê? De apoio político. Nós vamos construir o apoio político junto ao presidente da República, que aí nós ganhamos peso em cima disso. Nós vamos ganhar apoio político do governador Marco

0: e apoio para a próxima Assembleia Legislativa para anular esse decreto dessas criações e devolver paz a esse povo que, ó, Minas Novas, Soldado da Borracha, são 11 áreas dentro do estado de Rondônia que pessoas não conseguem mais dormir. Eram donos, são donos, e um governador, que é ex-senador hoje, ex-governador, que atende pelo nome de Confúcio Aires Moura, resolveu que ia lá acabar com o sonho de todos eles. Nós vamos devolver com apoio político. Repito a todos aqueles que estão me ouvindo agora, para todo o estado de Rondônia, através da Antena FM, o meu muito obrigado pela paciência, por escutar esse candidato, e dizer a você que eu construí nos últimos anos ao lado da família Bolsonaro não é para mim, não. Vou usar todo esse prestígio que Brasília me entrega hoje, porque tem gente falando assim, tem candidato que fala assim, ah, tem gente que quer fazer estágio em Brasília de senador. Ora, eu já fui lá e fiz faculdade com o melhor, Jair Messias Bolsonaro. O teu estágio como deputada e como deputado, que não entregou ao rondoniense em dois mandatos o que não é dele, o que é, aliás, o que é dele por direito, esse eu não quero fazer mesmo, não. Agora eu não fiz IAD não, viu, Disseu? São 7 anos em Brasília.
1: Presencial.
0: Com presencial e com outro detalhe, viu? Sem dinheiro público. Nunca tive uma passagem paga e de volta a Brasília com dinheiro público.
1: Muito bem. Herbert Lins, quer fazer alguma pergunta? Fica à vontade.
2: Bruno, eu quero fazer a seguinte pergunta a você. Quando você vai comparecer a Nova Mamoré e Guajará-Mirim, que o pessoal tá intimando, tá perguntando, quer pegar na sua mão, e aqui eu tô sendo o porta-voz desses eleitores que querem ver pessoalmente.
0: Olha só, faltam apenas 7 municípios para fechar os 52.
2: Então a vanzinha da liberdade vai chegar em Nova Mamoré e Guajará.
0: Vai chegar em Nova
2: Dimensão.
0: Então
2: quem tá nos ouvindo,
0: então deixa eu falar uma coisa para vocês. Eu optei por fazer campanha do jeito que o rondoniense vive, dentro de um carro. São 106 dias rodando dentro de um carro.
2: Bruno, e como é que é fazer campanha sem FEFEC, sem fundo eleitoral, sem dinheiro que podia ser aplicado na educação e na saúde?
0: Paz, né? Isso me dá paz de espírito, paz de saber que o dinheiro do contribuinte é do contribuinte, ele vai começar respeitado. Porque falar, a palavra às vezes ela convence, mas o que que arrasta mesmo? Não é o exemplo?
2: É o exemplo.
0: Eu não quero só convencer o rondoniense de que eu posso ser o senador, não. Eu quero arrastar o rondoniense pro exemplo junto comigo, e nós vamos dar durante 8 anos de um mandato que não será de Bruno Chay de Bolsonaro ou de Bruno, o candidato do Bolsonaro, não. Será do rondoniense. Aqueles que me escutam agora, 24 deputados que vão para a reeleição, próximo governador de estado, Marco Rogério, comecem a se alinhar como pensam em viver na vida pública. Porque vai ter um cara aí que vai viver na rua.
2: Então você
0: vai trabalhar.
2: Você se coloca e se define como candidato anti-sistema.
0: Sou totalmente anti-sistema, pô.
2: Igual era o ex-presidente Jair Bolsonaro.
0: Igual é, tá vivo?
2: É, igual é.
0: Tá vivo?
1: Pergunta
0: pro meu amigo. Correção.
1: Pergunta
0: pro meu amigo. Vou te falar uma coisa. Ele falou: ô, animal. Eu fiquei lá por 30 anos lá, pô. Até ser ouvido. Eu, presidente, eu também não tenho pressa, não. Mas vou combater o sistema em Brasília e o sistema em Rondônia, porque eu só quero uma coisa do rondoniense, pô.
2: Uma oportunidade.
0: A primeira oportunidade, depois ser abraçado pelo povo, como o Bolsonaro. Sabe como é que você vai ser amado pelo rondoniense? Faça o que eu fiz. Eu quero sentar amanhã para comer um espetinho, e eu faço isso todo dia, tá? Sou viciado no espetinho, não posso ver uma churrasqueira daquela, quanto mais preta, mais suja, melhor.
1: Churrasqueira
0: mais cheiroso. Esse que é o bom. Aonde eu paro, eu como 5, 6 espetos. Se tiver pimenta com tucupi, então tá valendo, fica melhor ainda. Eu quero sentar no espetinho, hoje eu sento, vem 5, 6 pessoas me cumprimentar. Eu daqui 5 anos, eu quero sentar num lugar para comer, e eu quero ver o que Bolsonaro fez no Brasil acontecer comigo aqui, porque as pessoas vão entender que dá para ser Bolsonaro sem ser Jair, dá para ser Bolsonaro sem ter 60, 70 ou 80 anos de idade, dá para ser Bolsonaro pelo exemplo, e eu quero ser e serei, com a oportunidade do rondoniense, o Bolsonaro de Rondônia, pô.
1: Bruno,
0: quero fazer história.
1: É, você não tá...
0: E história, a gente tá parada nela. Teixeirão.
1: Muito bem.
3: O Bruno...
0: A gente está lá em Teixeirão ainda.
1: Tá. O Bruno não está usando o recurso que todos os outros candidatos usam. Quanto você está gastando na sua campanha e de onde vem esse recurso?
0: Olha, tem algumas doações, amigos pessoais que me apoiam ao longo desses 6, 7 anos aí, falam, olha, o dia que você for para uma eleição, eu vou te ajudar. Então tem meus suplentes que com o que podem vão ajudar. Tem a parte de estar ajudando. Vai ser com o que tem.
1: Você recebe apoio de alguns empresários também, empresariado?
0: Não, porque, hoje de 3, 4
1: empresário não é pessoa física,
0: isso, claro. Pessoa física, de 3, 4 máximo, que me acompanha há muito tempo. E caras que sabem que a gente vai melhorar a economia do estado, e melhorando a economia do estado, querem o rodoniense vivendo melhor. São amigos meus de mais de 10, 15 anos, são pessoas que têm o mesmo pensamento que eu.
1: Bruno, o candidato Marco Rogério, que é cabeça de chapa do Partido Liberal, tem pregado a construção de novas rodovias, até como alternativa para tirar o rondonismo.
0: Eu fui o primeiro a falar da rodovia do Boi.
1: Exatamente, eu quero saber qual é a sua posição e como é que você pretende ajudar ele nisso.
0: Eu já mostrei ao senador Marco Rogério que, se Deus quiser, será nosso governador, onde está o recurso. O atual governo que se acaba agora investiu num programa chamado Tchau Poeira, ele empenhou 2 bilhões e 100 milhões. Isso daria para fazer toda a rodovia do Boi. Então tem recurso. Se ele colocou isso num programa chamado Tchau Poeira e Poeira tá aí, tem recurso. Fiz uma conta rápida, chamei alguns engenheiros pra gente rodar, rodei toda a rodovia do Boi, por isso que eu fiz o vídeo. Fui o primeiro candidato a rodar toda a rodovia do Boi que precisa ser pavimentada. A gente precisa de 2,1% do orçamento do estado para fazer ela.
1: E em quanto tempo?
0: 4 anos.
1: Muito bem.
0: Só fazer por licitação, colocar no setor privado, lembrando, contratar com seguro para ninguém abandonar a obra depois e largar o dinheiro do rondoniense para trás.
1: Enterrado lá.
0: Outra,
1: né,
0: coisa que vai ser cobrada por esse senador: não se contrata mais nada em Rondônia sem seguro. Porque a gente vê obras abandonadas aí, o rondoniense sem saúde.
4: Acabar
0: sem
4: com o realinhamento, essa história de realinhamento é rolo.
0: É rolo e roubo.
1: Muito bem, são 12 horas e 57 minutos, a gente está chegando aqui no final. Deixa eu mandar um abraço aqui pro meu amigo professor Cláudio, que é bolsonarista também, na linha de vocês.
0: Cláudio, um forte abraço, meu amigo, obrigado.
1: E mandar um abraço aqui pro meu amigo também, jornalista Mesquita de Figueiredo, acompanhando a gente, meu amigo Gomes aqui presente, um abraço, Gomes. E Mesquita não é bolsonarista, muito pelo contrário. Bom, quer falar mais alguma coisa?
0: Vou mandar um abraço pro Mesquita e dizer, Mesquita, vou melhorar a tua vida, porque o PT tem dificultado ela, tá?
1: É verdade, e o site dele, o jornal dele chama Mesquita, é interessante. Quer falar? A gente tá no final aqui.
2: Não, só quero cumprimentar o Bruno, dizer com a satisfação estar aqui diante da presença dele.
1: Então,
2: e que ele não esmoreça com a decisão da justiça. Tô vendo que ele não esmoreceu.
0: Ele deu mais gás, ele tá animado. Eu fui criado na Zona Sul, no Caladinho, até os 12 anos de idade. Dos 12 mais um pra frente, que essa porcaria desse número, não gosto nem de falar. Fui pro interior, me apresentado uma zona rural, uma motosserra, uma caixa de limatão, pra trabalhar. Você acha que um cara criado da maneira que eu fui vai esmorecer por uma decisão que não me tira de ser escolhido?
2: Direito.
0: Eu sou escolhido de Bolsonaro, Bolsonaro, e eu sei porque sou escolhido, porque vou entregar o rondoniense ao brasileiro que é dele.
1: Bruno, as escolas cívicas militares eu considero um ganho para o Brasil, porque tem a questão da disciplina, sobretudo. E a gente vê aí muitos setores da esquerda, sobretudo, falando contra essas escolas e muitas vezes pregando a extinção delas. Qual é a sua posição em relação a isso?
0: Agora, setores de esquerda que falam contra as escolas cívico militares é porque já entendeu que lá dentro dessas escolas não conseguem mais fazer o que querem com os nossos filhos. Outro dia me liga um amigo meu desesperado. Eu falei, o que foi, Beto? O Bruno não tá podendo falar, então vou te ligar por vídeo. O cara ligou, foi com uma cara de chateado, o que foi? Meu filho só tem 9 anos, pô, Davi. Eu falei, o que foi, Beto? Acabou de chegar em casa e falou pra mim que é não binário.
1: Que diabo é isso?
0: Que porra é essa, pô? Aí disse para ele que ele era não binário. Eu não tenho nada contra a sexualidade de A ou de B, mas as nossas crianças em sala de aula não, velho. Depois de adulto, se você quiser seguir o teu caminho, escolher o que você quer ser. Se você quer ser hétero, homo, se você quer ser não binário, o que você quiser ser, você pode. Adulto. Mexer com as nossas crianças dentro de escola é outra coisa que eu vou trabalhar para que não aconteça. E pensando nisso, não são só as escolas cívicas e militares, não. Eu sou favorável ao homeschool. Tem muito pai e mãe
3: em casa,
0: que
3: quer
0: educar em casa e eles são pai e mãe. Porque a escola ensina, quem educa é pai e mãe, cara.
3: Lá nos Estados Unidos, os pais, as famílias acabaram de ter uma vitória que garantindo que eles possam, podem fazer a educação dos filhos em casa.
0: Nós vamos ter uma vitória também, e quem quiser educar os seus filhos em casa vai poder, porque eu, como senador da República, vou entregar esse resultado para a família brasileira.
3: Estamos chegando no final.
4: O eleitor aqui está perguntando aqui, Marlo, lá da Zona Sul, se o senador Bruno, com relação ao apoio do projeto de internação à força para dependentes químicos, morador de rua, o povo está apavorado de onde.
3: Esse é um problema.
4: Arrombamentos, comentários, está incontrolável.
0: Olha, eu acho que quem está em situação de rua, ele já não tem mais uma decisão sobre o que é a vida dele. Ele perdeu todas as rédeas da vida dele. Perdeu a autonomia. Cabe o Estado da pessoa, e eu não vou usar só a palavra força, não. Nós vamos aprovar projeto de lei para que o Estado vá buscar essa pessoa que está na rua, maltratando o próprio corpo, usando droga, assaltando, furtando, causando mal à sociedade, a ele mesmo, para que ele tenha direito de ser resgatado na rua, levado para um centro, tratado e devolvido à sociedade com tratamento concluído. Esse eu acredito que dá para recuperar, porque é droga. Agora, quando as pessoas vêm com aquela conversa, ah, mas por que não fazer isso? O cara que está preso, vagabundo que estuprou, que matou, vagabundo que assaltou com arma na mão, disposto a matar a sociedade, esse eu vou dar um jeito de fazer ele ficar 30 anos no xadrez fechado, que esse não tem recuperação, não.
2: Ô Bruno, você defende a mudança das regras para a escolha dos ministros do STF?
0: Totalmente. Por que não?
3: Estamos cerrando.
0: Assim como eu defendo também outra coisa. O caminhoneiro não tem que fazer exame toxicológico para trabalhar no caminhão dele? Por que o político não tem que fazer exame toxicológico para fazer projeto de lei? Tem muita coisa que vai mudar se eu for senador da República. Porque tem muito político vagabundo aí que, além de ser corrupto, é noiado também.
3: Muito bem, são 13 horas. Eu quero agradecer aqui a você que nos acompanhou até agora. Agradecer ao candidato Bruno Chay, do Bolsonaro, pela presença aqui no estúdio. Agradecer meu amigo Herpes Lins, meu amigo Maurício, meu amigo Gomes. E fica à vontade, microfone à sua disposição para fazer a sua despedida aqui, as suas considerações finais.
0: Rodônia, sigo de cabeça erguida. Falei hoje pela manhã, antes de sair de casa, vou dizer porque que estou tão animado. Não consigo falar com o presidente Bolsonaro, mas me ligou Michele Bolsonaro, minha amiga pessoal, nossa eterna primeira-dama, me ligou hoje. Falou: Chay, eu vi a decisão, isso não altera o que o Jair sente no coração dele, nem eu e nem os filhos. Você faz parte da nossa família. Então saí de casa hoje mais motivado e mais animado ainda para dizer a todo o estado de Rondônia: sou cria do estado de Rondônia, sou cria de Jair Bolsonaro. Vou levar essas pautas que defendo a ferro e fogo e quero pedir para todos vocês uma história, uma oportunidade para fazer história. Mas história para ser lembrado pela coisa boa. O rondoniense um dia vai se orgulhar. Um dia eu vi um cara fazendo um boneco de Jair Messias Bolsonaro, porque ele fez história defendendo a sociedade. Eu espero que no futuro o rondoniense faça um boneco de Bruno Chay para dizer assim: o senador do Bolsonaro defendeu o que nós somos na íntegra.
3: Muito bem, Bruno, muito obrigado. Obrigado a todos aqui, obrigado.

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9: 1:08.
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3: 1:19.

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3: Antena FM e a hora certa. 1:40.
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8: 1:59.
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1: Alô, alô, boa tarde. Hoje é quarta-feira e o Hits da Tarde já tá no ar pra sua participação, pra sua interação. Luciana Kester chegando por aqui pra gente ficar juntinhos na melhor. WhatsApp, você já sabe, liberado, 996080800. Quero a sua participação. Você me conta como foi a sua manhã de quarta-feira, porque a sua tarde, a partir de agora, fica melhor na nossa companhia. É isso mesmo. Boa tarde, excelente quarta-feira. Vamos juntos pro melhor da sua programação. As primeirinhas de hoje chegando no Hits da Tarde.
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0: Eu tô aqui derretendo, hein? A gente vai pro primeiro intervalo de hoje. Vou tomar uma água, daqui a pouquinho eu tô de volta na melhor. Não saia daí.
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6: 2:19.
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0: primeiro intervalo foi bem rápido. Tô de volta. Quartou, bebê. As quartas-feiras nós usamos rosa. As quartas-feiras nós passamos calor nesse estado de Rondônia. Conta pra mim como é que tá o tempo aí na sua cidade, de onde você está acompanhando a programação do Rio da Tarde de hoje. Região Central, Zona da Mata, Vale do Guaporé, também Vale do Jamari, capital Porto Velho, região do Café, Cone Sul do estado. De onde você estiver, acompanhe a nossa programação ao vivo, feita com carinho especialmente para você aí do outro lado. Por isso, aumenta o volume, que tem mais música chegando por aqui.
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2: Ai, Murilinho, vou fubar.
1: O que é que você tem nessa boca vermelha?

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4: 2:40.

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0: galera já tá interagindo. Daqui a pouquinho eu venho com as participações do dia. Lembrando que você manda a sua mensagem e a gente vai interagindo aqui no melhor, hein? Então, mais música chegando pra gente poder curtir. Enquanto isso, eu vou respondendo as mensagens no 996080800.
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0: gente. Quarta-feira, meio de semana, é 9 de setembro. Se você não participou ainda, participa aí no 996080800. Mas pra agendar, coloca 69 primeiro, tá? 699-9608-0800. O capotamento de um automóvel na rodovia federal BR-364 entre as cidades de Ji-Paraná e Presidente Médici deixou uma adolescente presa às ferragens. Após, supostamente, o condutor teria percebido o combustível vazando, perdido o controle da direção e saído da pista. O caso teria sido registrado pela Polícia Rodoviária Federal, Delegacia de Ji-Paraná. Informações ainda preliminares que o veículo estaria com 3 ocupantes, incluindo o seu condutor. Rapidamente, outros motoristas que passavam no ponto do acidente ajudaram na retirada de 2 dos 3 ocupantes do veículo, que ficou capotado até a chegada da equipe do Corpo de Bombeiros e do Serviço de Atendimento Móvel de Urgência, o SAMU. As vítimas foram encaminhadas para uma unidade de saúde da região. O boletim de ocorrência da PRF deverá ser entregue da Delegacia de Polícia Civil, que pode, por sua vez, e deve instaurar um inquérito com o objetivo de apurar as causas e possíveis responsabilidades. Então é isso aí. Mais notícias dfmnews.com.br. Então tá, gente, ó. O intervalo é bem rapidão. Já já volto com muito mais músicas. Volto com a luz. E claro, mais notícias pra você ligado aqui na Antena FM nesta quarta-feira.
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4: Antena 6:59.
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1: Ótima noite pra você. É quarta-feira, meio de semana. Boa noite, Rondônia. Boa noite, Brasil.
2: Brasil!
1: Deixa eu mandar também um abração pras minhas amigas donas de casa. Você, meu amigo, tá aí no trânsito, tá no trabalho. Sim, esse horário agora tem muita gente trabalhando e ouvindo a nossa programação. Pra você que tá no trânsito, um forte abraço também pra você, tá? Taxista, você no aplicativo de mobilidade urbana, pra você que tá indo pra casa, pra você que tá indo pro trabalho, para você que tá no ônibus. Alô, nossos amigos caminhoneiros, um forte abraço para vocês. Ótima noite de quarta-feira. Esse é o Antena Sertaneja, onde a gente recorda os sucessos sertanejos que marcaram época, só as boas, tá? E também músicas que estão fazendo o maior sucesso agora, né? Atualmente, a gente toca para você também, beleza? 699-9608-0800. Reinaldo do Max Silva tá em Jipa e também o Gilson Agostinho de Santana do bairro Teixeirão em Cacoal. Forte abraço. Tá chegando mais músicas pra você curtir, então aumenta o volume.
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0: Sete pra você, como é que tá sendo a sua quarta-feira? Tá aproveitando bem? Tá ouvindo a Antena FM? Evanildo Kiel, do Vilagio em Cacoal, um abraço pra você. Também a Ivanete no setor 2. Eu moro próximo à Antena FM. Legal, legal, em Ariquemes. Bacana, valeu. Ela mora próximo ali a 103.9. Então tá bom. Quem mais aqui? Nilzete Mala, da linha 7 em Rondolândia. Quem tá ouvindo o programa também em Jorge Teixeira, Jaru, é o Hugo Cirino. Ele manda sempre um abraço aí a todos ali na Selaria do Mazinho, beleza. Maria do bairro Nova Esperança. Oi, Maria, boa noite pra você também, tá? Obrigado também juntamente com o marido, o Vitor. Alô, Vitor! Giacir também tá comigo aqui. A Rose em Alvorada. Isabel tá em Migrantinópolis. E ainda aqui o Paulo Prazeres, lá na linha 48. Ele manda um abraço aí a todos da 54 e ao Lucim.
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0: Antena 719.
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5: 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Essa aqui é a melhor programação do seu rádio. Para você que ligou o rádio agora, pode ficar aqui, não troque de sintonia, não precisa trocar o rádio pela TV. Continua aqui na Antena FM e você vai continuar ouvindo as melhores músicas. Tem muita gente participando no 699-9608-0800. Tem muita gente aí agradecendo, né, pelo programa. Eu que agradeço a companhia de vocês. Marcos do Greenville 2, um forte abraço. Ótima noite de quarta. Quem mais tá comigo aqui? Alô, cadê? O Alex de Iguaitu. Alô, Alex, valeu. Abração, boa noite pra você também, a todos em Iguaitu também. É Iguaitu, né? Iguaitu. É isso mesmo, né? Iguatu, perdão. É o Alex de Iguatu. Pronto, fiz a correção aqui. Quem mais aqui? O Heraldo, próximo ao Rio Crespo, também tá curtindo o programa. A Lourdes tá em Ouro Preto do Oeste. Valeu, Lourdes. Boa noite para você, obrigado aí pela sintonia. É o Antena Sertaneja até às 20 horas. Aumenta o volume.
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0: Mariana Fagundes.
1: Uma ótima noite para você de quarta-feira, ligado aqui na nossa programação. É o Antena Sertaneja. Vamos lá então para a notícia. O ministro Flávio Dino, do Supremo Tribunal Federal, determinou nesta quarta-feira, hoje dia 9, a reintegração de Andrei Rodrigues ao comando da Polícia Federal. A decisão também determinou a volta de Leandro Almada à Diretoria de Inteligência Policial da Corporação. A ordem de Dino reverte a medida de ontem, terça-feira, dia 8, determinada pelo ministro André Mendonça, que havia afastado preventivamente os dois delegados. Mendonça havia afirmado que a cúpula da PF promoveu monitoramento ilegal e arapongagem contra ele próprio e contra o advogado-geral da União, Jorge Messias, ao produzir relatórios de inteligência que posteriormente embasaram medidas tomadas pelo ministro Alexandre de Moraes. Ao analisar o pedido de Andrei Rodrigues, Flávio Dino considerou que a decisão anterior de Mendonça violou o devido processo legal, ignorou prerrogativas exclusivas do Ministério Público e colocou em xeque a segurança institucional e investigações em andamento, tá? Então, é isso. Mais notícias, dfmnews.com.br. E aí, o que será, hein? Qualquer informação, a gente volta aqui e fala pra você ligado na Antena FM. Então, pra quem tá em Alvorada, Ariquemes, Cacoal, Ji-Paraná, Ouro Preto, Pimenta Bueno, galera também de Porto Velho, Urupá já falei, né? Urupá, Pimenta Bueno, enfim, tamo junto aí. Obrigado pela sintonia, obrigado pela audiência. Tá vindo mais emissoras por aí, tem mais 4 pra vir, tá? Mais 4 rádios estão por vir aí, então aguardem. 699-9608-0800, volto em instantes.
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1: Antena, 7:40.
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1: 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Uma programação gostosa, maravilhosa, com as melhores músicas. As melhores músicas são executadas aqui no Antena Sertaneja. Uma playlist preparada com muito carinho para você que gosta de boa música sertaneja, né? Então, simbora! E o nosso bate-papo aqui é até às 20 horas. Estamos nos aproximando aí das 8 da noite, mas dá tempo ainda, tá? Dá tempo de você participar e tem muita música ainda. Rocha Cowboy. Ótima noite pra você que tá em Alvorada, Ariquemes, Cacoal, Gi, Paraná, Jorge Teixeira, Jaru, Ouro Preto, Porto Velho, Urupá, Pimenta Bueno. Somos a maior rede de rádios do estado de Rondônia e tem muito mais vindo por aí, tá? Muita coisa boa está por vir. Você pode ficar sempre aqui antenado no melhor da programação, beleza? Então tá, deixa eu mandar um abração aqui pro Chiru, tá em Alvorada, Nilma do bairro São Marcos também curtindo a programação e também a Shirley em Cacoal. Bora pra mais sucessos, é as últimas do Antena Sertaneja de hoje.
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0: Antena Sertaneja de hoje. Mas calma aí que amanhã, a partir das 5 da tarde, volta o Antena Sertaneja com o melhor da música sertaneja pra você, tá bom? Mas desde já eu quero agradecer a audiência de cada um de vocês. Você que me ouviu, você que participou. Tem gente que não tem o hábito de participar, mas também tá ouvindo a programação, tá valendo a si mesmo, tá bom? Mas caso queira, é no 699-9608-0800. É isso aí. Gente, vem aí, a voz do Brasil, às 21 horas tem um Top Hits, às 22 horas tem o Antena Light, só que o Antena Light começa às 22h30 em Cacoal, Ariquemes, tá? E também Ji-Paraná, em virtude do programa da Igreja Apostólica, o programa A Hora Milagrosa, tá bom? Boa noite a todos, muito juízo e eu volto amanhã a partir das 8 da manhã no Manhã da Antena. Valeu, gente, forte abraço, tchau, tchau.
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4: Antena 7:58.
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